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0: 5:18.
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0: 5:48.
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2: Modestia Gaúcha, che nunca te esqueça porque somos tão modestos. Deus é gaúcho, São Pedro é o capataz.
0: Uia!
2: O sol é o fogo de chão que se alastrou.
0: Maria Santa!
2: O Atlântico é salgado porque a indiada daqui batia os espetos perto dos rios.
0: Cramem!
3: Maria Santa!
2: O Sara é um deserto porque foi das árvores de lá que vieram os espetos. A maior churrascada que se fez resultou a extinção dos dinossauros.
0: Maria Santíssima, manhã e tutti. Anca manco.
2: A Segunda Guerra se deu por causa que o turco Salim de Bagé queria tomar conta dos bolichos em Uruguaiana.
0: Claramente, tio, hein?
3: Tô visto, hein?
0: Sim, barufeu, é bom.
2: É. O Rio Grande do Sul amado é o único estado que faz divisa com três países: Uruguai, Argentina e o Brasil.
0: Ah, é?
2: É.
0: Anca cor Brasil.
2: É a fadiga.
0: Te vede, hein?
2: Esses terremotos que andam ocorrendo por aí são decorrência de uns concursos de chula na fronteira.
0: Cramento.
3: Mas, ó, bicho
0: adesso
3: velho,
0: adesso que a semana farroupilha dá tanti terremoti del mondo.
2: Beh, fadinha.
0: Será que
2: e por aí se vai essa porção de terras ao redor do Rio Grande chamada mundo.
0: Mundo? Ó, Matuzzi.
2: Ser gaúcho é
0: morar em Florianópolis e dizer que Caxias do Sul é melhor.
4: É assinar Zero Hora em Nova York.
0: É estar no Maracanã escutando a Rádio Gaúcha.
4: É achar que a Freeway é a nona maravilha do mundo.
0: É chamar a mulher de prenda.
4: É comemorar uma revolução que não deu certo. É dizer que é fácil fazer churrasco.
0: É comer a costela antes da picanha.
4: É comer negrinho em vez de brigadeiro.
0: É falar tchê ao telefone só pra ver se descobre outro gaúcho. E aí, tchê?
4: E aí, tchê? Mas bate! É falar tu em vez de você.
0: É enviar cartão postal de Torres.
4: É fazer compras no super.
0: É achar que o laçador é mais bonito que o Cristo Redentor.
4: É cantar o hino rio-grandense com mais emoção que o hino nacional.
0: Quela, corenhaca dele. É achar que o Guaíba é rio.
4: É dizer que tomar água a 100 graus centígrados com gosto de mato é coisa de macho.
0: Chimarão, não. É chamar geleia de chimia.
4: É chamar figada de marmelada.
0: É chamar doce de leite de mumu.
4: É falar roleta em vez de catraca.
0: É falar lomba em vez de morro.
4: É poder falar tri legal e muito tri.
0: É chamar quarteirão de quadra.
4: É chamar semáforo de sinaleira.
0: É falar capaz.
4: É falar chuleta em vez de bisteca.
0: É torcer para qualquer outro time que esteja jogando contra o time adversário, Grêmio ou Inter.
4: É ficar babando na frente do açougue e achar carne linda.
0: Sol no antre, quase.
4: Sol no antre, sim.
0: É gostar de passar frio, 5 graus. E o índio velho vai botar um moletom.
4: Outra coisa que só o gaúcho fala é peixada. Quando se refere a uma batida de carros, ninguém entende.
0: Deu uma peixada ali na esquina. Chegar ao mercado e pedir, me dá 5 pila de cacetinho e 1 quilo de guisado.
4: Faustão, se Johnny paga. Já parlate seu programa da parola cacetinho.
0: Não e há pila. Pila, anca.
4: Pila. 5 pila.
0: 5 pila.
4: Ser gaúcho é saber que nossa característica é a bravura e não o jeitinho.
0: É ser franco e direto, nem que isso cause inimizades.
4: É ser humilde em ambições, mas exagerado em ideias e paixões.
0: Por isso tenho orgulho de ser chamado gaúcho.
2: Agora tinha uma moto que era um galdério lá, tu tem representado de CTG Galpão da Saudade.
0: Maria,
2: categoria mano. Campeira.
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2: Campeira. Gineteador, laçador, era de pequeno de laço. 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
2: É. Tchó Malula era tio Quetão, quase como mim.
4: Maria Santa, Malora.
0: Quase como ti.
2: Tchó Riva tem na bodega que vem na égua Bianca. Bianca, Bianca, Bianca, mas Bianca.
0: Bianca?
2: É, mas pensa na égua Bianca. 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Sempre tchuco, tchuco. Riva tem a bodega, liga a égua Bianca lá fora. Valento tem a bodega. Mas lá se está que Lula é piazinha de paletiaga, nenhuma de manca é alta, né?
0: Sim.
2: Gai fato o quê? E gachapá é, liga a minha pintada. A égua de negra.
0: Pintar a égua?
2: É. Mas ela está também da machada sul, não?
0: Sim.
2: Ela não joga bebê só de duas tetragas, ela pibom tem esse em pé. Mas não gera pibom.
0: Dar casa?
2: Que eu tenho. Quando é dado fora, é vada, é vada, é vada, na multa cavalo ligar e a sua égua bianca.
0: Doe a égua bianca.
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18: Quatro Rio Grande do Sul, bem-vindos, é mais ou menos cosita.
16: Quem ri por último?
17: É retardado.
16: Oh. Os últimos?
17: Serão desclassificados.
16: Quem cedo madruga?
17: Fica com sono o dia inteiro.
16: Amales?
17: Que vem pra pior.
16: Alegria de pobre?
17: É impossível.
18: Mas gente...
16: Quem não deve?
17: Nem tem dívida.
16: Gato escaldado?
17: Morre.
18: Seco.
16: É. Família que reza unida?
17: É religiosa pra caramba.
18: Uia.
16: Quem vê cara?
17: Às vezes não vê o resto.
16: Quando um não quer?
17: O outro vira pro lado.
18: É, bem que assim.
16: Ou o outro insiste, né?
18: É.
16: Sol e chuva?
17: Vão sair de guarda-chuva.
16: Devagar?
17: Nunca se chega.
16: É? Mais vale um na mão?
17: Do que dois no sutiã.
16: Ah, é?
17: Ah, é?
16: Água mole em pedra dura, tanto bate.
17: Até que mole é tudo.
18: É, bem chapaia, loura, não?
16: Quem casa?
17: Se estrepa.
16: Depois da tempestade
17: vem a gripe.
18: Oh, vem sim.
16: Quem espera
17: sempre se cansa.
18: Não.
16: Quem dá aos pobres
17: ainda tem que pagar o motel.
16: Agora, a esperança e a sogra
17: são as últimas que morrem.
16: E para ferir, a fé remove montanhas.
17: A dinamite nem se fala.
18: Bem. Coça me vem fora dentro do programa da Coia.
16: Sim.
18: Um programa um pouco diferente,
16: minha velha. Um pouco da nossa cultura, né?
18: Gauchismo. Esquece. Fala gente rida, move suco e sentimento, velho.
16: Gauchismo que tanto de... Como é que se chama? Lá em Puia. Nós te chamamos com a TV Grande do Sul, não? Quer dizer, a brincadeira de chapar um com o outro, não? Com esquece. Quer dizer, quei que se enrabia. Mas quer dizer, de quei que porta até a esportiva, não?
17: Ô, Benvenuti.
16: Ah.
17: Certo quando que um homem mostra que há plano para o futuro?
16: Não.
17: Quando compra duas caixas de mira.
16: Um plano, Loura?
17: É. Certo qual é o nome do livro Piofim?
16: Livro Piofim, Piochel del Mundo.
17: É.
16: Mami, não é, cara?
17: O que os homens sabem sobre as mulheres?
16: Niente, Loura.
17: Qual é o conceito do homem de ajudar com a limpeza na casa?
16: Conceito de l'uomo de ajudar-te a dona? Ah, não só.
18: Nianca me.
17: Levantar sua gambe para passar com aspirador de pó.
16: Ancora
18: tocca incomodarlo.
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16: Da praia? Corrida. Corrida e corre, no? Cammina tanto.
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17: A pratica traz a perfeição.
16: Ui, olá, Deus é.
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1: 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Pobre borracho, ajoelhado no oratório do bolicho, teu presente é como o lixo que sobrou do teu passado. Tens o futuro castrado de esperança e ilusões. Te incorporaste aos balcões das pulperias do Pampa. Se vives a meia guampa, encharcado de bebida, é pra esquecer a caída desta outra bebedeira que tomas. A guampa inteira no copo amargo da vida. Mastigando o teu silêncio como quem reza baixinho, vais garganteando aos pouquinhos teu ato de contrição. Feito de canha e limão por monges da estranha cúria, nesta liturgia espúria praticada no balcão. Mas não tem quem te absolva, nem que ouça a tua reza. Geralmente te despreza a maioria, borracho. E assim vais vivendo guacho, de carinho e compreensão. Mas eu te respeito, irmão, pois diz o velho ditado que até Deus, penalizado, frente à criança e ao borracho, Deus coloca a mão para baixo. Todos nós somos borrachos, a canha que é diferente. Eu conheço muita gente que rola por este mundo, vivendo dramas profundos, embriagado de dor. Outros, borrachos de amor, dão tudo, dão corpo e alma, vivendo a íntima calma que só nos traz a bondade. Alguns, ébrios de vaidade, bebem tragos de si mesmo, e vão, ostentando ao esmo, garrafões de narcisismo. Canha feita de egoísmo, indiferença e arrogância. Outros, pobre ignorância, se embriagam de dinheiro e fazem da vida celeiro para amontoar a riqueza, vivendo a extrema pobreza da indigência espiritual. Algum prefere o imortal licor feito de esperança e a realidade amansa, bebendo ilusão e sonho. E por fim, nos vem tristonho, empochado em desencanto, um que bebe o próprio pranto, destilado com certeza do alambique da tristeza que bate no peito seu. Agora peço, por Deus, bolicheiro do meu pago, venha no mais outro trago, que este borracho sou eu.
0: Beleza, maravilha, cociave, foram um pouco de tudo qua.
1: 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O comportamento delle persone. Se fez a interpretação, escoltei bem, parla de tanta gente que vai te conhecer, ecco.
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2: A vaca.
1: A vaca?
2: A vaca. Já entrevistar Álvaro Bombonato pra via da malatia, da doença da vaca louca.
1: Ô! Coradrinho com a malatia,
2: hein? Ah, deixa, não.
1: Tô com a cuidar, não.
2: Fadinho. Lula que gado mandar. O que o senhor atribui a razão principal das vacas terem apanhado chamada doença da vaca louca?
1: Que demanda bem fata, não. Repete a demanda, Bartoletto. Em português, não.
2: Em português.
1: Com como é que agafato
2: era? Eu, como fazendeiro, senhor atribui a razão principal das vacas ter apanhado a chamada doença da vaca louca.
1: Ah.
2: Ó, não chegar a postar em capela, chegar a postar espalha,
1: pegadinho. Sim, apostar a faca.
2: É, ah. Aguardar ter profundo de duas baletas de iote de ator, já não?
1: Sim.
2: Que para as ondas eram cabelíssimas.
1: Belíssima. Vara, tico.
2: Gigadito, tu sé?
1: Hã?
2: Que o tolo que salta a sua lavaca, uma volta lá, não?
1: Uma volta lá, sim. É,
2: tolo chava a lavaca, na volta lá.
1: Na volta lá, não?
2: E na mesa, tu sé?
1: Sim.
2: Embaraçada, lá, Gigadito. Ah. Bem, para dir lá justa, seu Álvaro.
1: Seu Álvaro, é?
2: Não era bem disso que eu gostaria de saber e nem é a pergunta que eu lhe fiz.
1: Maria Santa.
2: Tu visto, hã? Vai complicar a vida de Álvaro.
1: Ele vamos lá com a câmera firme.
2: Ele é. O Álvaro.
1: Ao vivo na RBS TV.
2: É, Gigadito. É. Tu sabia? Que a vaca é ordenhada 3 vezes por dia.
1: 3 vezes, é.
2: No mínimo 2.
1: 3 vezes ali.
2: É.
1: Sim.
2: E Lagadito, senhor, novamente.
1: Novamente.
2: Eu lhe peço, não é esta pergunta que o senhor vai ter que responder.
1: Ah, senhor, mas que estufona.
2: A que o senhor atribui ao fenômeno da vaca louca?
1: Fenômeno.
2: Há insistido.
1: Cativa,
2: não?
1: Lá.
2: É. Agora, Álvaro, come sempre com a sua calma e tranquilidade.
1: Calmente.
2: Que gá respondeste, mas bate, guria.
1: Uiala.
2: Gaúcho de Nova Alvorada, Rio Grande do Sul.
1: Uiala.
2: Imagine a senhora se eu ficasse brincando com as suas tetinhas. De 2 a 3 vezes por dia. E só fizesse amor uma vez por ano. A senhora também não ficaria louca?
1: Não, mas gente, esta é a explicação, Loura.
2: É, duvina, não. Repórter?
1: Ah, você foi.
2: Não, desmaiou.
1: Desmaiou?
0: Mas é tu visto que galógica?
1: Não, galógica.
0: E nós em Acas porca, cafrota?
1: Não, porque... Por quê? Tutti quanti
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1: De vaca, de mattina, mes dias.
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0: Durante as escavações nos Estados Unidos, arqueólogos descobriram a 100 metros de profundidade.
1: Galocatá que, Lora?
0: Vestígios de fios de cobre que datavam do ano de 1000.
1: Mil?
0: Mil.
1: Cramente.
0: Os americanos concluíram que seus antepassados já dispunham de uma rede telefônica naquela época.
2: Amadora.
1: Ano Mila. Severa. Demo, Bartolo.
0: Mas daí vieram os argentinos. Para não ficarem para trás.
1: Ele fato o que, Lora?
0: Escavaram também seu subsolo. Encontrando restos de fibras ópticas.
1: Fibra óptica?
0: A 200 metros de profundidade, após minuciosas análises, concluíram que elas tinham 2000 anos antes da idade.
1: Ô, Bartaldo, não!
2: É minha consigo.
1: Não, 2000 anos de tá.
0: Ah, boa, Lora.
1: Vocês é antes da idade, Lora, quanto vetes ele?
0: Maria Santíssima. Os argentinos concluíram. Triunfantes que seus antepassados já dispunham de uma rede digital à base de fibra óptica quando Jesus nasceu.
1: Mas senhor, que moderno que a gente tem ali.
0: Uma semana depois, aqui na terra do Rio Grande do Sul, foi publicado o seguinte anúncio. Atenção, senhoras e senhores. Após escavações arqueológicas no subsolo de Bagé. Santa Maria e Pelotas.
1: Opa!
0: Cotiporã, Fagundes Varela, Serafina Correa, Itapuca. E Nova Alvorada.
1: Guaporé não? Não.
0: Aca Guaporé.
1: Aca, até a divisa.
0: E outras cidades, não? Numa profundidade. E americani 100, argentini 200, e italiani e brasiliani 4, gaúchi.
1: Gaúchi?
0: A profundidade de 500 metros.
1: 500 metros?
0: Solto dela.
1: Mas é búzia.
0: Uma bota bujo. Cientista e cientista gaúchi. No Igacatá, absolutamente nada.
1: Mas Lora, niente, Lora.
0: Ligar a catar, niente.
1: Niente, solteira.
0: Mas já concluiu o quê?
1: Concluiu o quê?
0: E Primi Gaúchi, há 5 mil anos.
1: 5 mil anos?
0: Indrio.
1: Que era Gaúchi, velho.
0: E já descobriu na rede de comunicação sem fio. Uma rede de comunicação sem fio.
1: Wi-Fi. E galera, o Wi-Fi que é a época lá.
0: E lá que já inventar certo o quê? A sonada. Não podemos entregar pros homens de jeito nenhum, amigo e companheiro. Não tá morto quem luta, quem peleia. Pois lutar é a alma do campeão. Fiada mais.
2: Beleza. 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
2: 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E anche Sesta Fera Alegre canta La Domenica andando alla messa.

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1: Italiani nel mondo.
2: Oh, benvenuti.
3: Ah,
2: tal c'è Orgulho Gaúcho. Estava eu num passeio em Roma quando, ao visitar a Catedral de São Pedro, fiquei abismado ao ver uma coluna de mármore com um telefone de ouro em cima.
3: Opa!
2: Vendo um jovem padre que passava pelo local, perguntei a razão daquela ostentação. O padre então me disse que aquele telefone estava ligado a uma linha direta com o paraíso e que se eu quisesse fazer uma ligação eu teria que pagar 100 euros.
3: 100 euros?
2: É.
3: Oh, bom, mano.
2: Fiquei tentado, porém declinei da oferta. É. Continuando a viagem pela Itália, encontrei outras igrejas com o mesmo telefone de ouro na coluna de mármore.
3: Ah.
2: Em cada uma das ocasiões, perguntei a razão da existência. E a resposta era sempre a mesma.
3: Sempre a mesma.
2: Linha direta com o paraíso, custo de 100 euros cada ligação.
3: Nossa, senhor.
2: Depois da Itália, vim para o Brasil e fui direto para o Rio Grande do Sul, aqui na minha tela.
3: Ah, sim.
2: De um país para outro país.
3: Ah, sim. É. Rio Grande do Sul é um país.
2: É, da Itália para o Rio Grande do Sul.
3: Sim, sim.
2: Ao visitar a nossa gloriosa Catedral Metropolitana da Grande Porto Alegre, na famosa Praça da Matriz,
3: capital dos gaúchos,
2: fiquei surpreso ao ver novamente a mesma cena. Uma coluna de mármore com um telefone de ouro. Sob o telefone, um cartaz que dizia: linha direta para o paraíso.
3: Opa!
2: Preço por ligação, 25 centavos.
3: 25 centavos?
2: Não me aguentei e lasquei fogo.
3: Ah.
2: Padre, viajei por toda a Itália e em todas as catedrais que visitei, vi telefones exatamente iguais a este.
3: Sim.
2: Mas o preço da chamada era 100 euros.
3: Ah, Elora.
2: E por que aqui é somente 25 centavos?
3: Por quê?
2: É, o padre sorriu e me disse: meu filho, tu estás no Rio Grande do Sul. Aqui a ligação é local.
3: Oho! Mas adeus, velho.
2: Abraço a todos que amam esta terra gaúcha.
3: Inclusive nós.
0: Venha lá, bicho velho. Devo serrar com chave de ouro, velho.
3: Bem a fadiga.
0: Beleza, maravilha. Devo adesso escutar le ultime due sonadete do nosso programa, assando um abraço, um quebra-costela do tamanho do Rio Grande a todos que se encontram neste mundão afora.
3: E me manda um baso e prende, anca, não?
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3: Cantea Teixeirinha.
2: É.
3: Ó, Paulistinha bonita.
2: É.
3: Vem conhecer a terra onde nasci.
2: Vem, venha conhecer. É Rio Grande do Sul. Quer ver espetemo?
3: Mas
2: E tenho dito.
3: Isto.
0: É. Struconasso a tutti quanti. Fim semana que vem. Tchau, benvenuti.
3: Tchau, Marostica. Tchau, radioascoltadores. Fim semana que vem.

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6: 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Irmãos e irmãs, neste mês dedicado à Bíblia, somos convidados a renovar nossa aliança com o Senhor, que nunca se cansa de nos chamar e caminhar conosco. E recordamos também a intenção do Papa pelo cuidado com a água, dom precioso e essencial à vida. 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Acompanhemos a procissão de entrada cantando.
7: O número 5.

0: Em nome do Pai, do Filho e do Espírito Santo.
1: Amém.
0: A vós, irmãos, paz e fé da parte de Deus, o Pai, e de nosso Senhor Jesus Cristo.
1: Bendito
0: seja Deus que nos reuniu no amor de Cristo. Setembro, mês da Bíblia, palavra que ilumina o nosso caminho. Setembro, também o mês da primavera, tempo que tudo na natureza se renova, que se renova também o nosso espírito, o nosso amor a Deus, o nosso amor fraterno, que nosso coração se transforme num jardim onde nasce e floresce as virtudes do Evangelho. E também nestes tempos a nossa paróquia está se preparando para celebrar com alegria e com espírito filial Nossa Senhora, a padroeira dessa paróquia, Nossa Senhora de Fátima. E nós rezamos juntos, insistimos dizendo: Maria, morada consagrada de Deus, abençoai os filhos seus. Que ela continue abençoando a cada um de nós. E para bem celebrarmos esse encontro, essa celebração, o mistério da nossa fé, vamos pedir perdão a Deus rezando: Tende compaixão de nós, Senhor,
1: porque somos pecadores.
0: Manifestai, Senhor, a vossa misericórdia
1: e dai-nos a vossa salvação.
0: Deus Todo-Poderoso, tenha compaixão de nós, perdoe nossos pecados e nos conduz à vida eterna.
1: Amém.
0: Senhor, tende piedade de nós.
1: Senhor, tende piedade de nós.
0: Cristo, tende piedade de nós.
1: Cristo, tende piedade de nós.
0: Senhor, tende piedade de nós.
1: Senhor, tende piedade de nós.
2: Glorifiquemos o Senhor que nos reúne como filhos e nos oferece sua misericórdia e seu amor. Com alegria, elevemos nossos corações a Deus, fonte de toda a vida e esperança.
3: Cantemos o número 9.

0: Rezemos. Ó Deus, que resumistes toda a sagrada lei no amor a vós e ao próximo, concedei-nos que, observando os vossos mandamentos, mereçamos chegar à vida eterna. Por nosso Senhor Jesus Cristo, vosso Filho, que é Deus e convosco vive e reina na unidade do Espírito Santo, por todos os séculos dos séculos.
1: Amém. A palavra de Deus nos revela que seus pensamentos e caminhos ultrapassam os nossos. Abramos o coração para acolher sua voz e deixar que ela transforme nossa vida.
2: Do livro do profeta Isaías. Buscai o Senhor enquanto pode ser achado. Invocai-o enquanto ele está perto. Abandone o ímpio seu caminho, e o homem injusto suas maquinações. Volte para o Senhor, que terá piedade dele. Volte para nosso Deus, que é generoso no perdão. Meus pensamentos não são como vossos pensamentos, e vossos caminhos não são como os meus caminhos, diz o Senhor. Então, estão meus caminhos tão acima dos vossos caminhos, e meus pensamentos acima dos vossos pensamentos, quanto está o céu acima da terra. Palavra do Senhor.
1: Graças a Deus.
3: O Senhor está perto da pessoa que o invoca.
1: O Senhor está perto da pessoa que o invoca.
3: Todos os dias havereis de bendizer-vos. Hei de louvar o vosso nome para sempre. Grande é o Senhor, e muito digno de louvores, e ninguém pode medir sua grandeza.
1: O Senhor está perto da pessoa que o invoca.
3: Misericórdia e piedade é o Senhor. Ele é amor, é paciência, é compaixão. O Senhor é muito bom para com todos. Sua ternura abraça toda a criatura.
1: O Senhor está perto da pessoa que o invoca.
3: É justo o Senhor em seus caminhos. É santo em toda obra que ele faz. Ele está perto da pessoa que o invoca, de todo aquele que o invoca lealmente.
1: O Senhor está perto da pessoa que o invoca.
4: Da carta de São Paulo aos Filipenses. Irmãos, Cristo vai ser glorificado no meu corpo, seja pela vida, seja pela morte. Pois, para mim, o viver é Cristo e o morrer é lucro. Entretanto, se o viver na carne significa que meu trabalho será frutuoso, neste caso, não sei o que escolher. Sinto-me atraído para os dois lados. Tenho o desejo de partir para estar com Cristo, o que para mim seria de longe o melhor, mas para vós é mais necessário que eu continue minha vida neste mundo. Só uma coisa importa: vivei à altura do Evangelho de Cristo. Palavra do Senhor.
5: Graças a Deus.

vinde abrir o nosso coração, Senhor. Ó Senhor, abri o nosso coração, e então do vosso Filho a palavra, poderemos acolher com muito amor.

0: Senhor esteja convosco.
1: Ele está no meio de nós.
0: Proclamação da Boa Nova do Senhor Jesus, escrita por São Mateus.
1: Glória a vós, Senhor.
0: Naquele tempo, Jesus contou esta parábola a seus discípulos. O reino dos céus é como a história do patrão que saiu de madrugada para contratar trabalhadores para a sua vinha. Combinou com os trabalhadores uma moeda de prata por dia e os mandou para a vinha. Às 9 horas da manhã, o patrão saiu de novo e viu outros que estavam na praça desocupados e lhes disse: ide também vós para a minha vinha. Eu vos pagarei o que for justo. E eles foram. O patrão saiu de novo ao meio-dia e às 3 horas da tarde e fez a mesma coisa. Saindo outra vez pelas 5 horas da tarde, encontrou outros que estavam na praça e lhes disse: por que estáis ali o dia inteiro desocupados? Eles responderam: porque ninguém nos contratou. O patrão lhes disse: ide vós também para a minha vinha. Quando chegou a tarde, o patrão disse ao administrador: chama os trabalhadores e paga-lhes uma diária a todos, começando pelos últimos até os primeiros. Vieram os que tinham sido contratados às 5 da tarde e cada um recebeu uma moeda de prata. Em seguida vieram os que foram contratados primeiro e pensavam que iam receber mais. Porém, cada um deles também recebeu uma moeda de prata. Ao receberem o pagamento, começaram a resmungar contra o patrão, dizendo: estes últimos trabalharam 1 hora só, e tu os igualaste a nós, que suportamos o cansaço e o calor do dia inteiro. Então o patrão disse a um deles: amigo, eu não fui injusto contigo. Não combinamos 1 moeda de prata? Toma o que é teu e volta para casa. Eu quero dar a este que foi contratado por último o mesmo que dei a ti. Por acaso, não tenho o direito de fazer o que quero com aquilo que me pertence? Ou estás com inveja porque estou sendo bom? Assim os últimos serão os primeiros e os primeiros serão os últimos. Palavra da salvação.
1: Glória a vós, Senhor.
0: Estimados irmãos e irmãs, as parábolas de Jesus, todas elas, são um espelho aonde nós nos vemos. Nós nos identificamos nas parábolas que Jesus ele conta. Como é que nós interpretamos esta parábola? Como é que nós entendemos? Qual é a lição que nós tiramos desta parábola? Vamos tentar conversar, talvez essa seja uma interpretação próxima daquilo que Jesus Cristo quis comunicar para nós. Então comecemos lembrando isto, que esse evangelho nos revela um Deus que nos surpreende com muita frequência, nos surpreende. Aqui, por exemplo, porque ele dá o salário igual para aqueles que trabalharam tempos diferentes. Quem começou de manhã recebeu o mesmo que aquele que trabalhou 1 hora no dia. Isso nos surpreende e aparentemente achamos que é uma injustiça que esse patrão cometeu. Mas essa parábola quer nos mostrar que o que importa para Deus não é o quanto tempo nós trabalhamos na sua vinha, mas importa que todos estejam trabalhando na vinha. Nós logo pensamos que ele convidou para ir lá na roça cuidar da roça, do milho, do trigo, do feijão, do arroz, cuidar da parreira, cuidar dos animais, cuidar do chiqueiro, cuidar do galinheiro. Não, é o trabalho na vinha. E o que Deus quer é isto, é que todos estejam a serviço da construção do reino. Por isso que ele diz que o reino dos céus é parecido com o patrão que fez a história que nós ouvimos. Então nós nos deparamos com um Deus que quer dar a todos aquilo que necessitamos para viver dignamente, viver plenamente. E um denário, uma moeda de prata no tempo de Jesus, correspondia ao salário que dava o direito para poder viver aquele dia, o sustento de um dia. E é isto que Deus quer de todos, que todos tenham todos os dias o necessário para uma vida digna. Aliás, Deus, se a gente olha e analisa a nossa vida, nós vamos nos dar conta que Deus nos paga o salário, nos dá a moeda de prata de modo antecipado, sempre. Antes de nós começarmos o trabalho, Ele já nos pagou o salário. A criança no ventre da mãe, Deus já coloca no coração daquela criança, aquele menino que vai crescendo com seus 3, 4, 5 anos, a cada um de nós, Ele nos dotou com mão larga, de modo generoso, nos deu muitas virtudes, muitos dons, muitas qualidades, muita força, muita inteligência, para nós colocarmos isto, esses dons, a serviço da construção do reino. Deus investiu pesado em cada um de nós, capacitando-nos com muitos recursos. Então não é certo a gente dizer assim que Deus, Deus não me deu isto, Deus não me deu aquilo que eu pedi a Ele. Deus te dá tudo. Por isso que Paulo, por exemplo, ele olhando a vida dele, ele diz que tudo é graça. Tudo é graça de Deus na vida da gente. E o que falta de repente em nós é justamente isto, esta atitude de gratidão, de reconhecimento por tudo aquilo que de Deus nós recebemos. O problema é que muitas vezes o que nos move na vida é esta mentalidade mercantilista, capitalista. Impressionante como a pessoa humana é um grande negociante. Nós negociamos na vida tudo, e negociamos até mesmo com Deus nosso Senhor. Quando fazemos o bem, achamos que Deus, Ele tem obrigação para conosco. E a parábola nos ensina a olhar a vida de um jeito novo, de um jeito diferente. Sentir gratidão pelo fato de termos sido chamados e colaborar para construir o reino dele. E é isto é que a parábola quer ensinar para nós. Então, em vez de sentir inveja, a parábola nos ensina a sermos gratos, alegres, quando vemos que mesmo os outros que chegaram mais tarde ao trabalho estão recebendo tanto quanto eu. Ele também precisa ir bem, ele também precisa receber o necessário para a sua vida. E olha, gente, que a inveja, de fato, ela envenena a nossa convivência. A inveja é um pecado grave. Às vezes, o invejoso, ele prefere prejudicar-se para ver o outro prejudicado ainda maior do que ele invejoso. O invejoso, ele não está preocupado que tudo vá bem na vida dele, mas preocupa-se em ver o outro indo mal na vida. Por isso é que a inveja, é um sentimento não sadio. A igreja deveria cuidar e evitar de sermos pessoas invejosas. Sadio é o sentimento, de sentir a alegria em ver o êxito do outro, o sucesso do outro, os bens do outro crescendo, vendo o outro crescer espiritualmente e interiormente também. Então a pergunta que poderíamos fazer a cada um nesse momento é esta: nos perguntar, quando foi que Deus ele te chamou a trabalhar na sua vinha? Lembra quando foi esse dia? Foi no amanhecer da sua vida? Foi na sua juventude? Foi mais tarde? Foi talvez agora, já no finalzinho da sua vida? Lembremos sempre, queridos irmãos e irmãs, que Deus, ele não contabiliza as horas de trabalho. Ele, Deus, sempre sai todos os dias a nos buscar. Ele vai de manhã, ele vai ao meio-dia, ele vai à meia-tarde, ele vai no final da tarde. Ele promete nos dar e cumpre dar-nos aquilo que é o necessário para o nosso bem viver. Engraçado que às vezes o que nos incomoda, e isso não é bom, o que incomoda a pessoa humana às vezes é ver a bondade de Deus. Como pode acontecer com a pessoa humana assim? Não, se sentir incomodado porque o outro faz o bem. Às vezes preferimos gostar mais de um Deus pequeno, mesquinho como nós, que só dá bens àqueles que merecem por seu trabalho. Deus não nos dá porque merecemos isto, merecemos aquilo. Ele dá porque Ele sabe que nós precisamos isso para bem viver, e nos serve sempre com muito amor e com amor de Pai. Então, se pensamos assim, é preciso rever qual é que é a imagem que nós temos de Deus. A imagem que temos de Deus é aquela imagem que Jesus Cristo revelou a nós. É o Deus de Jesus, o Deus que dá a nós a salvação e gratuitamente. Aquele Deus que trata todos como filhos e filhas amadas, amados, e lhes dá o que é necessário para uma vida plena. Lembremos da história que todos conhecem, da Dona Maria, mãe de muitos filhos, mas todos, menos um, todos inteligentes, muito capacitados, com muita força, com muita criatividade, vencendo na vida. Mas tinha um que nasceu deficiente, e a mãe deu todo o amor merecido para aquele filho dela. Essa mãe, ela aprendeu de quem agir assim com aquele filho deficiente? De quem ela aprendeu? Pensando nisto, vamos rezar juntos a oração do Creio, mas todos com muita viva voz, digamos assim: creio em Deus Pai Todo-Poderoso, Criador do céu e da terra, e em Jesus Cristo, seu único Filho, nosso Senhor, que foi concebido pelo poder do Espírito Santo, nasceu da Virgem Maria, padeceu sob Pôncio Pilatos, foi crucificado, morto e sepultado, desceu à mansão dos mortos, ressuscitou ao terceiro dia, subiu aos céus, está sentado à direita de Deus Pai Todo-Poderoso, donde há de vir a julgar os vivos e os mortos. Creio no Espírito Santo, na Santa Igreja Católica, na comunhão dos santos, na remissão dos pecados, na ressurreição da carne, na vida eterna. Amém. Irmãs e irmãos, fomos alimentados pela palavra do Senhor. Agora, elevemos a Ele as nossas preces e confiantes digamos: Senhor, escutai a nossa prece.
1: Senhor, escutai a nossa prece. Pela Santa Igreja, pelo Papa e por todos os que anunciam o Evangelho, para que promovam também o cuidado com a água, dom vital que Deus confiou ao mundo.

0: escutai a nossa prece.
1: Pelos nossos irmãos que estão realizando o cursílio em Caxias do Sul e por todos aqueles que com generosidade colocaram seus dons e seu tempo a serviço desta missão, para que o Espírito ilumine cada coração, renove a fé, fortaleça os que servem e faça deste encontro um verdadeiro momento de graça, conversão e reencontro com Cristo. Que cada participante volte para sua família e para sua comunidade, levando no coração a alegria do Evangelho e o desejo de servir ainda mais. Rezemos.
0: Senhor, escutai a nossa prece.
1: Pelos missionários e missionárias que deixam sua terra e sua segurança para levar a palavra de Deus, para que sejam fortalecidos na fé e fecundos em sua missão, rezemos.
0: Senhor, escutai a nossa prece.
1: Pelos nossos irmãos falecidos nesta semana e por todos os que já partiram desta vida, para que o Senhor os receba em sua eterna morada e conforte os corações daqueles que sentem sua ausência, rezemos.
0: Senhor, escutai a nossa prece.
1: Rezemos a oração pelas vocações. Jesus, Mestre divino, que chamaste os apóstolos a vos seguirem, continuai a passar pelos nossos caminhos, pelas nossas famílias, pelas nossas escolas, e continuai a repetir o convite a muitos de nossos jovens. Dai coragem às pessoas convidadas, dai força para que vos sejam fiéis, como apóstolos leigos, como sacerdotes, como religiosos e religiosas, para o bem do povo de Deus e de toda a humanidade. Amém.
2: Escutai, Senhor, as preces que confiantemente colocamos diante de vós. Por Cristo nosso Senhor.
3: Amém. Amém.
1: No altar do Senhor, apresentamos o pão e o vinho, sinais da nossa fé e da salvação que recebemos. Oferecemos também nossa vida, nosso trabalho, nossas famílias e tudo aquilo que somos, confiando inteiramente em suas mãos.
3: E cantemos o número 11.

0: Bendito sejais, Senhor Deus do Universo, pelo pão e pelo vinho que recebemos de vossa bondade, fruto da videira e do trabalho humano, que agora vos apresentamos e para nós se vai tornar o pão e o vinho da salvação.
1: Bendito seja Deus para sempre.
0: O Senhor esteja convosco.
2: Ele está no meio de nós.
0: Corações ao alto.

0: Alto.
1: O nosso coração está em Deus.
0: Demos graças ao Senhor nosso Deus.
1: É nosso dever e nossa salvação.
0: Na verdade, é digno e justo é nosso dever e salvação dar-vos graças, sempre e em todo lugar, Senhor Pai Santo, Deus Eterno Todo-Poderoso. Em vós vivemos, nos movemos e existimos, e ainda em nossa condição humana, não só sentimos todos os dias as provas do vosso amor de Pai, mas também já possuímos o penhor da eternidade. Pois tendo recebido as primícias do Espírito, pelo qual ressuscitaste Jesus dentre os mortos, esperamos a plena realização do mistério pascal. Por isso também nós vos louvamos, com todos os anjos, cantando alegremente a uma só voz.

0: Na verdade, ó Pai, vós sois santo e fonte de toda a santidade. Santificai, pois, estes dons, derramando sobre eles o vosso Espírito, a fim de que se torne para nós o corpo e o sangue de nosso Senhor Jesus Cristo.
1: Enviai o vosso Espírito Santo.
0: Estando para ser entregue e abraçando livremente a paixão, Jesus tomou nas mãos o pão, deu graças e o partiu, e deu aos discípulos, dizendo: Tomai todos e comei. Isto é o meu corpo que será entregue por vós. Do mesmo modo, no final da ceia, tomou nas mãos o cálice com o vinho, deu graças novamente, o abençoou e deu aos discípulos, dizendo: Tomai todos e bebei. Este é o cálice do meu sangue, o sangue da nova e eterna aliança, que será derramado por vós e por todos para a remissão dos pecados. Fazei isto em memória de mim. Mistério da fé.
1: Anunciamos, Senhor, a vossa morte e proclamamos a vossa ressurreição. Vinde, Senhor Jesus.
0: Celebrando, pois, o memorial da morte e ressurreição do vosso Filho, nós vos oferecemos, ó Pai, o pão da vida e o cálice da salvação, e vos agradecemos porque nos tornastes dignos de estar aqui na vossa presença e vos servir.
1: Aceitai, ó Senhor, a nossa oferta.
0: Suplicantes, vos pedimos que, participando do corpo e sangue de Cristo, sejamos reunidos pelo Espírito Santo num só corpo.
1: O Espírito nos una num só corpo.
0: Lembrai-vos, ó Pai, da vossa Igreja, que se faz presente pelo mundo inteiro, que ela cresça na caridade, em comunhão com o Papa Leão, nosso Bispo José, os bispos do mundo inteiro, os presbíteros, os diáconos e todos os ministros do vosso povo.
1: Lembrai-vos, ó Pai, da vossa Igreja.
0: E lembrai-vos também, na vossa misericórdia, dos nossos irmãos e irmãs que adormeceram na esperança da ressurreição e de todos os que partiram desta vida. Acolhei-os junto a vós, na luz da vossa face.
1: Concedei-lhes, ó Senhor, a luz eterna.
0: Enfim, vos pedimos, tende piedade de todos nós, dai-nos participar da vida eterna com a Virgem Maria, Mãe de Deus, São José, seu esposo, os apóstolos e os santos todos que neste mundo viveram na vossa amizade, a fim de vos louvarmos e glorificarmos por Jesus Cristo, vosso Filho. Por Cristo, com Cristo e em Cristo, a vós, Deus Pai Todo-Poderoso, na unidade do Espírito Santo, toda a honra e toda a glória, por todos os séculos dos séculos.
2: Amém.
0: Rezemos juntos. Pai nosso, que estais no céu, santificado seja o vosso nome. Venha a nós o vosso reino. Seja feita a vossa vontade, assim na terra como no céu. O pão nosso de cada dia nos dai hoje. Perdoai as nossas ofensas, assim como nós perdoamos a quem nos tem ofendido. E não nos deixeis cair em tentação, mas livrai-nos do mal. A paz do Senhor esteja sempre convosco.
1: O amor de Cristo nos uniu.
0: Cordeiro de Deus,
1: que tirais o pecado do mundo, tende piedade de nós. Cordeiro de Deus, que tirais o pecado do mundo, tende piedade de nós. Cordeiro de Deus, que tirais o pecado do mundo, dai-nos a paz.
0: Eis o Cordeiro de Deus, eis aquele que tira e vence o pecado do mundo.
3: Senhor, eu não sou digno de que entreis em minha morada, mas dizei uma palavra e serei salvo.
0: O corpo e o sangue do Cristo nos guarde para a vida eterna.
2: Amém.
4: E enquanto comungamos, cantemos juntos o número 19.

0: Senhor, obrigado, porque mesmo quando não compreendemos os teus caminhos, tu continuas caminhando conosco. Que a tua palavra renove nossa esperança, fortaleça nossa fé e nos ensine a viver com mais amor, gratidão e generosidade. Recebe, Senhor, tudo o que somos e transforma nossa vida em uma oferta de amor. Que nunca nos falte a tua presença, porque contigo encontramos a verdadeira esperança. Ave Maria, cheia de graça, o Senhor é convosco. Bendita sois vós entre as mulheres, e bendito é o fruto do vosso ventre, Jesus. Santa Maria, Mãe de Deus, rogai por nós, pecadores, agora e na hora de nossa morte. Amém. Nossa Senhora de Fátima,
1: rogai por nós.
0: Nossa Senhora de Fátima,
1: rogai por nós.
2: Eu sou o bom pastor, diz Jesus. Conheço as minhas ovelhas e elas me conhecem. Rezemos. Sustentai, Senhor de bondade, com vosso constante auxílio, os que reconfortais com os vossos sacramentos, para podermos colher os frutos da redenção na liturgia e na vida. Por Cristo nosso Senhor.
3: Amém.
2: Queria novamente recordar então a programação dessa semana. Quarta-feira teremos missa, como de costume, às 18 horas aqui na Matriz. Depois, então, também à noite, 19 horas, na comunidade Santo Antônio do Capitel. Na quinta-feira teremos missa no Santo Antônio da Linha Caçador, 19:30 horas. E também quinta-feira, dia 24, então as visitas ainda aqui que restam aqui na cidade, na garagem da prefeitura, na Escola Sagrado Coração de Jesus, também no Caminhos do Aprender e também na Escola Olavo Bilac, conforme já está programado com a direção dessas escolas. E na sexta-feira, aliás, sábado, dia 26, às 10:30 horas, missa na comunidade Santo Antônio da linha 15. E sábado próximo temos o jantar da festa de Nossa Senhora de Fátima. Então, gente, agora neste tempo, vamos cuidar assim as famílias todas, todos nós, nos empenhar, nos sentir num clima assim de festa, de alegria, né? Na nossa paróquia, celebrando com devoção, com muita fé, Nossa Senhora de Fátima. Essa presença carinhosa da Mãe de Deus aqui no nosso povo de Nova Araçá. Os festeiros vão se empenhando com muito carinho, com muito empenho. Este ano também, como os outros anos, vamos fazer juntos uma festa muito bonita. Os festeiros dizem assim: a festa não é nossa, a festa é do povo da paróquia de Nova Araçá. Sintamos-nos todos neste grande mutirão celebrando a Mãe de Deus e a nossa Mãe também. Rezando sempre, né, esta oração comum neste tempo de festa. Maria, morada consagrada de Deus, abençoai os filhos seus. E agora então, sobre todos, a bênção de Deus. E leve por onde vocês forem no dia de hoje, nessa semana, esta bênção de Deus. Conservem ela no vosso coração. O Senhor esteja convosco.
4: Ele está no meio de nós.
2: Abençoe-vos Deus Todo-Poderoso, Pai, Filho e Espírito Santo.
4: Amém.
2: Permaneçamos na paz e que o Senhor sempre nos acompanhe.
4: Graças a Deus.
5: Imaculada.
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6: Estimados amigos e amigas, irmãos e irmãs, está chegando até você, mais uma vez, a voz do Vicariato de Nova Prata, na pessoa do Padre Mauri Francescato, Vigário Episcopal. Desejo que a graça, a paz e o bem, da parte de Deus que é nosso Pai, de Jesus Cristo nosso Irmão, pela ação e força do Espírito Santo, esteja com todos vós. Queridos irmãos e irmãs, a liturgia deste fim de semana, 19 e 20 de setembro, mês dedicado à Palavra de Deus, nos convida a refletirmos novamente sobre a Igreja, na qual somos convidados a trabalhar. Qual será o critério de Deus no pagamento pelo trabalho nela realizado? A Palavra de Deus nos dá uma resposta. O profeta Isaías afirma que o jeito de Deus ser é muito diferente de como nós o imaginamos. Deus não pensa como nós. Ele não julga pela quantidade, mas pela qualidade com que se faz. Já a segunda leitura apresenta o testemunho de Paulo, que fez de Cristo o centro de sua vida. Para mim, diz Paulo, o viver é Cristo e o morrer é um lucro. No Evangelho, destaca que Deus chama à salvação todos os homens, sem considerar antiguidade na fé ou créditos pelo trabalho realizado. A parábola da vinha é exclusiva de Mateus. O que a parábola quer dizer a nós? Para Jesus, que era criticado porque acolhia os pecadores e os publicanos, os primeiros chamados foram os judeus. Quer dizer que o reino de Deus é para todos. Não há excluídos, indignos, desclassificados. Para Deus, há pessoas a quem Ele ama, a quem Ele oferece a salvação e a quem Ele convida para trabalhar na sua vinha. A única coisa realmente decisiva é se os convidados aceitam ou não trabalhar na sua vinha. Portanto, se na vinha do Senhor há lugar para todos, por que muitas pessoas continuam desempregadas? Será que não há trabalho para elas? Será que não tiveram oportunidade, porque ninguém as contratou? Será que elas se acomodaram, não querendo compromisso? Deus não quer ninguém desocupado. Cristo continua convidando: ide também vós para a minha vinha. Qual será a nossa resposta ao chamado de Deus? Qual é o nosso lugar na vinha do Senhor? Que a palavra do Senhor contida na Bíblia, na Sagrada Escritura, ilumine sempre o nosso trabalho na vinha do Senhor, e que esta palavra nos dê critérios para podermos escolher sempre aquilo que é agradável aos olhos de Deus e da humanidade. Aliás, todos nós somos aquilo que somos fruto de nossas escolhas. Que a palavra de Deus seja aquela que oriente e que conduza as nossas escolhas. E assim sendo, realizando escolhas boas e saudáveis, seremos pessoas também com princípios, com ética, com moral e com fundamentos. Desejo a todos um feliz e abençoado fim de semana, com as bênçãos e as graças de Deus. E até o nosso próximo encontro.
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0: Mas e o açúcar, meu compadre?
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0: Caro minha cara ouvinte, que bom que estamos juntos para este momento de reflexão. Eu desejo graça e paz e espero que também você divulgue a outros para que também escutem. Se você aprendeu a gostar deste momento e ele faz bem, pode indicar a outros para que também escutem. Gostaria de falar sobre o amor e o desejo. Nós somos pessoas que amam e precisam confiar no amor, ir fundo no amor. E há sempre no amor também atenção com o desejo. Não há amor sem desejo. Um psicólogo chamado Peter Schellenbaum descreveu a estreita união entre as duas emoções, amor e desejo. Ele acha que nós localizamos o amor e o desejo na mesma parte do corpo, isto é, no meio do peito, à altura do coração, onde pressionamos as mãos para dizer que sofremos de amor e de desejo ardente. É exatamente a tensão do desejo que torna o amor valioso e o preenche com uma profundidade impenetrável. A felicidade máxima e o sofrimento indizível do desejo estão estreitamente vinculados. O amor sempre aponta para algo além dele. Nele, nós buscamos um amor absoluto, incondicional, ou seja, um amor divino. Entrar em contato com o nosso desejo não significa fugir da realidade de nossa vida. Ao contrário, quando sentimos que há em nós um desejo de Deus, um desejo de algo além deste mundo, de um lugar que supera este mundo, então podemos reconciliar-nos com a realidade muitas vezes tão banal de nossa vida. Então nós não ficamos desiludidos quando a pessoa amada não consegue satisfazer nosso profundo desejo de amor absoluto. Então não sobrecarregamos o parceiro, a parceira, com expectativas que nenhuma pessoa, na verdade, consegue satisfazer. A pessoa ama e acha que o outro pode preencher todo esse desejo de amor, mas ninguém consegue fazer isso. Vejo sempre de novo casos em que pessoas esperam, por exemplo, do seu amado que as cure, as salve e liberte, para dar à sua vida um sentido definitivo. Mas isso são expectativas irrealizáveis entre os seres humanos. Não é possível isso. O desejo ardente relativiza nossas expectativas quanto às pessoas, para nos tornarmos capazes de conviver humanamente, para que deixemos a outra pessoa ser como ela é, em vez de compará-la sempre com Deus, do qual nunca chega aos pés. Por isso, caro ouvinte, existe sempre essa tensão entre desejo e amor. E o desejo, de certa forma, nos empurra para além daquilo que nós amamos. Isso abre o caminho para Deus como fonte última do amor e da paz. Pensemos nisso. Um forte abraço para você. Deus te abençoe e te guarde. Em nome do Pai, do Filho e do Espírito Santo. Amém.
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